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1: Igor, Igor, Zé Felipe, Safadão.
2: Ó, oh, louco, capacete, que lá vem pedrada.